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Este é o som de nova fronteira. 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A música se atrofia.